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0: 2:08.
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0: 2:08.

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4: 4 e 4.

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1: Café Caipira, você em boa companhia. 5 e 3.

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2: 5 e 9.

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3: Pontualmente 18 horas, hora do Ângelus. Em nome do Pai, do Filho e do Espírito Santo. Amém. Elevamos as nossas orações ao Pai, agradecendo pelo dia de hoje, pelas maravilhas que fez em nossas vidas. E vamos invocar neste momento os santos anjos da guarda que sempre estão ao nosso lado para nos proteger das coisas do mal. O anjo do Senhor anunciou a Maria, e ela concebeu do Espírito Santo. Eis aqui a escrava do Senhor, faça-se em mim segundo a vossa palavra. E o Verbo se fez carne e habitou entre nós. Ave Maria, cheia de graça, o Senhor é convosco. Bendita sois vós entre as mulheres, e bendito é o fruto do vosso ventre, Jesus. Santa Maria, Mãe de Deus, rogai por nós, pecadores, agora e na hora de nossa morte. Amém. Rogai por nós, Santa Mãe de Deus, para que sejamos dignos das promessas de Cristo. Amém. Oremos. Infundir, Senhor, vos pedimos a vossa graça em nossas almas, para que nós, que pela anunciação do anjo, viemos ao conhecimento da encarnação de Jesus Cristo, vosso Filho, pela sua paixão e morte na cruz, sejamos conduzidos à glória da ressurreição, pelo mesmo Cristo, Senhor nosso. Amém.

Terça-feira, 22 de outubro. Hoje que celebra os santos Santa Maria Salomé, Santa Josefina Lerux,

0: Um milênio. Evangelho de São Lucas, capítulo 12, versículos de 35 a 38. O Senhor esteja convosco, Ele está no meio de nós. Proclamação do Evangelho de Jesus Cristo, segundo Lucas. Glória a vós, Senhor. Naquele tempo disse Jesus: sede como homens que estão esperando que seu patrão voltar de uma festa de casamento, para lhe abrir logo a porta. Palavra da salvação. Glória a vós, Senhor. Irmãos e irmãs, usando parábolas para nos ensinar, Jesus obriga-nos a continuar pensando para descobrir o que nos quer dizer. Imagina a situação desses servidores e vejo-me descuidando e preguiçoso, como se não soubesse para que serve a vida. Não posso passar o tempo sem viver intensamente, nem perder tempo se há tanto a fazer. A qualquer hora e sempre será muito cedo. Precisarei abrir a porta. Elevemos uma oração ao Pai. Reze comigo. Senhor Jesus, hoje me obrigas a parar e avaliar meu presente em vista do futuro. Não sei o que nos poderia dizer se hoje viesses bater a minha porta. Ajudar-me a fazer o que deveria fazer se soubesse que vireis hoje. Quero viver cada instante como possibilidade, por amor, servir a vós e aos irmãos. E por favor, dai-me a graça de fechar em paz a porta depois de ter aberto para vós. Amém. Participe Santas Missas da sua paróquia nos dias de semana, no sábado, no domingo e pelas redes sociais. Deus abençoe a todos. Bênção da água.
1: Eu te peço desta água que tu tens. É água viva, meu Senhor.
2: Bendito sois, Senhor Deus Todo-Poderoso, que vos dignaste abençoar-nos em Cristo, água viva de nossa salvação, e reformar-nos interiormente. Concedei-nos, junto com a aspersão e uso desta água, renovar a juventude de nossa alma e sempre poder caminhar na vida pela graça do Espírito Santo. Por Cristo nosso Senhor. Amém.

Senhor esteja convosco. Ele está no meio de nós. Pela intercessão de Nossa Senhora Aparecida, Rainha e Padroeira do Brasil, São José, seu castíssimo esposo, Santo Antônio, abençoe Deus Todo-Poderoso, Pai, Filho e Espírito Santo. Amém. Tenham todos uma boa noite.

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0: 6:20.
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0: 6:20.

0: 6:27.
1: Viva aniversariante, minha gente!
2: Viva!

6:30.

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1: É isso aí, pessoal, 6:33.

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2: 6:39.

0: 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Oh, um abraço para todo o pessoal lá de Ferragem São Carlos. 6h41.
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0: 6h41.

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maravilha de modaiada, hein, pessoal? Beleza? É, são 7:05 e nós vamos andando, né? Não pode parar. Dá uma descansada. É mais umas viajadas aqui, uns modão atrás do outro aqui, né? Aqui quando um modão é bonito, o outro é mais bacana ainda. Oh, e hoje é terça-feira, pessoal. E dia 6 de outubro. E vamos nós. Vamos com música aí. Maravilha? Quem é que tá chegando por aí? Trio Parada Dura? O relógio da Matriz? Aí o relógio da Matriz são 7:06. O... Nino Franco mora aí. Brasil 85. Milionário Zé Rico. A Estrada da Vida. Chitãozinho e Chororó. Foge de mim!

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0: 7:21. É isso mesmo, são 7:21 e vou mandando aí, pessoal. E vou mandando aquele abraço, aquele bom dia para você que tá ouvindo nós nesta terça-feira, certo? Dia 6 de outubro. E eu também quero aproveitar e mandar um bom dia lá para o pessoal do Distrito Industrial, aquela montoeira de indústria lá. Um abraço, muito bom dia, muito obrigado pela audiência, viu, pessoal? Beleza? E nós vamos mandar uns modão bem caprichado pra eles lá. Né? Lourenço e Lourival. A cruz que carrego. Tião Carreiro e Pardinho, fim da picada. Mato Grosso e Matias Casebre de Palha. Vai também o Tunico ou não? Vai, Tunico Tinoco aí. A carta de caboclo.

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2: Eleições agora, 7h41.
1: E vamos nós. É isso aí, pessoal. Ô, maravilha, maravilha. Você tá muito bem, né? Tá com as orelhas pregadas na encrenca aí, escutando nós. Escutando a alvorada lençoense. Só modão. E à tarde nós estamos aqui também. Maravilha. E aquele bom dia pra você no sítio, na chácara, estância, fazenda, né? Deixa eu mandar um bom dia lá para o meu amigo Zé Carlos, lá no Rio Claro. Alô, Zé Carlos, um abraço aí. A Tubunas, é, um abraço. É, muito bom dia, obrigado pela audiência. Fátima, Vitor, Vinícius, um abração para vocês aí. E vai música na coisa. Tá aí o Zezé de Camargo e Luciano, foi a primeira vez. Jean Giovanni, Fonte de Desejos. E Mato Grosso e Matias, foi pensando em você.

vambora, pessoal. Chegando ao final da Alvorada Lençoense, obrigado a todos que nos acompanharam. E na sequência tem o Alessandro. Um belo programaço, amanhã mais. E é mais mesmo. Tchau, minha gente. E até lá.

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1: Na última sexta-feira, durante uma operação de trânsito que contou com a Polícia Militar, a Polícia Civil e o pessoal do Detran, foram lavradas, acreditem se quiser, R$ 102.677,62 só em multas, R$ 85.106.

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0: 39 autuações, sendo confeccionados 15 termos de recolhimento de veículos, com 12 automóveis e 3 motocicletas apreendidas. E como já dito, 29 notificações por veículos
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0: 9h20.
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1: Tu é doido, a vibe do Kadesh tem que respeitar. 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
2: 9:36.

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1: O assunto moradores de rua em Lençóis Paulista, o que fazer com eles, voltou a ser tema de debate entre os vereadores de Lençóis durante a sessão ordinária de ontem à noite na Câmara Municipal. Um dos nobres edis chegou a comentar sobre um projeto desenvolvido em outro município, que, diz ele, vem dando muito certo, pois há um engajamento entre as autoridades locais com essa finalidade, e chegou a sugerir, literalmente, despachar para outra localidade o morador de rua que não é de Lençóis.
2: Eu estive em uma cidade sobre a questão dos moradores de rua no comércio da nossa cidade. E essa cidade só resolveu quando junta Guarda Municipal, Assistência Social, CAPES e representante de Polícia Civil, como também da Saúde. Qual que foi a estratégia? Primeiro você cadastrar essas pessoas, fichar, ver a parte criminal dessas pessoas. O setor de abordagem tem que chegar de uma forma a entender se essa pessoa está na cidade por vadiagem, se está na rua de nossa cidade, porque não tem outra opção. Precisa resgatar essa pessoa se tiver vontade de se cuidar. Então, no formato que foi feito até hoje, não deu certo. O único formato é esse. Tem que ter uma ação de mão firmes. Por quê? Grande parte fica oportunando, afringindo a sociedade, porque é vadiagem, é pessoa que não quer mais nada com a vida e fica aí afringindo a vida dos idosos, dos moradores, do comerciante. E essa pessoa tem até certo ponto alguma proteção constitucional, até certo ponto, a partir do momento que está todo dia no mesmo bar, nas mesma loja, na mesma esquina, já saiu dos direitos dela, aí já é vadiagem. Aí já tem que usar o poder da lei com muita firmeza e mandar de volta para casa quem está aqui sem fazer nada. Cuidar dos nossos e despachar quem não quer. Agora, não adianta no formato que tá. A guarda dá uma passadinha hoje, tira daqui, até nós brincamos, tá tirando da rua, pondo em cima da calçada, aí não vai funcionar. A mesma importunação que eles têm com o cidadão, o comerciante, nós vamos ter com eles. Toda hora, guarda municipal. O que você tá fazendo aqui? E grande parte tem ficha criminal suja, são pessoas que têm passado, que são perigosas, pessoas que a qualquer momento podem voltar a cometer crime e prejudicar a nossa sociedade. Nós fomos na Rua 15, estava perdido de morador de rua e aí tinha lá quase 30, 40 ciganos também. Os idosos não sabiam o que fazer. Esses que vêm aí para roubar os nossos idosos, aquele monte de mentira de ficar lendo mão, essas coisas, esse a gente não aceita.
1: Mais informações logo mais em um novo boletim de notícia. Continuem com a programação da Difusora.
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4: 10:21. 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
1: Olá, bom dia, ouvinte Difusora.
2: Bom dia, Milton, tudo bem? Bom dia a todos.
1: É hora de falarmos de esporte e o assunto é futebol. E você sabe, aqui quando a bola rola, apita aí. E a gente começa falando sobre Campeonato Paulista.
3: Campeonato Paulista.
1: Mas é aquele nosso, sou do interiorzão. É, tô falando da Copa Paulista e o duelo de Santos. São José contra União São João, que vão decidir o título da Copa Paulista 2026 nos próximos

finais de semana. Isso porque todos os detalhes foram decididos em uma reunião do Conselho Técnico ontem, no Edifício Pelé, na sede da Federação Paulista de Futebol. A partida de ida, por exemplo, está marcada para o domingo, dia 11 de outubro, no estádio Dr. Hermínio Ometo, em Araras. Às 10 da manhã é o jogo do almoço. A volta será no sábado, 17 de outubro, às 18 horas, no estádio Martins Pereira, em São José dos Campos. Ambas as partidas terão visibilidade com transmissão de televisão, inclusive no canal do Paulistão no YouTube. Em caso de empate em placar agregado da decisão, a definição do título será, da maneira mais óbvia, os pênaltis. Lembrando de novo, o campeão da Copa Paulista 2026 poderá escolher entre a disputa da Copa do Brasil ou a Série D do Campeonato Brasileiro do ano que vem, ficando o segundo colocado com a vaga remanescente. Dono da melhor campanha desta edição da Copa Paulista e vice-campeão em 2023, o time do São José, que chegou a ser vice-campeão paulista e da Série B em 89, jogou a Série D nacional pela última vez em 2024 e a Copa do Brasil somente uma vez em 1990. Já a União São João, o time de Araras, já foi campeão da Série B do Campeonato Brasileiro em 96 e tenta o retorno ao cenário nacional após mais de 20 anos, já que disputou a Série C pela última vez em 2005. Então tá aí, tudo definido. Domingo, dia 11, 10 da manhã, União São João recebe São José. E no dia 17 de outubro, na outra semana, um sábado às 18 horas, é a vez do São José receber União São João de Araras. E aí fica essa decisão, né, de quem vencer. O que você prefere? Disputar a Copa do Brasil, que paga bem, ou a Série D do Campeonato Brasileiro, hein? Conversando com um torcedor sócio do Noroeste, já que o Noroeste foi eliminado no último final de semana, ele diz que os clubes do interior preferem a Série D do Campeonato Brasileiro. Isso porque o time joga mais e isso atrai mais jogadores para o clube, dando mais visibilidade aos atletas. Por outro lado, a Copa do Brasil dá uma grana boa. Mas cada um é cada um. Eu preferi a Copa do Brasil, mas torcedor sócio prefere a disputa aí do Campeonato Brasileiro, que tem mais jogos, tem mais frequência, né, de jogos, com venda de ingresso, com publicidade e atraindo aí jogadores de outras categorias. Então, portanto, fica essa indecisão também para quem vencer essa competição, hein? É uma pulga boa atrás da orelha.

tá na hora de falar da força feminina no esporte. Mulher. É, vamos falar da Amarelona. É que a seleção brasileira feminina reúne hoje no atual grupo atletas de diferentes partes do país. As jogadoras convocadas para a data FIFA de outubro terá 2 amistosos com a Argentina e tem representantes das 5 regiões do Brasil. O Sudeste é a região com maior número de atletas, com 13. E São Paulo é o estado com mais representantes, com 8 jogadoras. Além do Sudeste, 6 atletas são da região Nordeste e 5 da região Sul. A meia-campista Clarinha, nascida em Goiás, é a única representante do Centro-Oeste. Já a atacante Marília, natural do Amazonas, representa a região Norte. A seleção feminina tem ainda 2 jogadoras que nasceram fora do Brasil. Angelina nasceu em New Jersey, Estados Unidos, e Thaís Lima, em Lisboa, Portugal. Na Amarelona, elas se encontram com atletas de diferentes origens e trajetórias, que têm em comum a paixão pelo futebol e pela nossa Amarelona. A diversidade regional do elenco reforça a dimensão da seleção feminina e destaca que o futebol feminino está presente em diferentes partes do país. Então não esquece, nesta data FIFA, a nossa Amarelona das meninas, elas viajarão do sul ao nordeste. No sábado, agora dia 10, o Brasil vai enfrentar a Argentina no Beira Rio, em Porto Alegre, 4:30 da tarde. O segundo amistoso será no dia 13 de outubro, 8

0: 8:30 da noite na Arena Pernambuco, em Recife. É de sul a norte, de norte a sul, nossas meninas do futebol fazendo bonito. E é assim que a gente aqui da Difusora quer ver e gosta. A mulher empoderada mandando ver. E principalmente representando o nosso país.
1: Brasil!
2: Em qualquer que seja o lugar, a mulher tem que ter seu espaço preservado e respeitado e cada vez mais procurar valorizar o trabalho de todas vocês mulheres.
0: E por enquanto é isso, gente. Você segue com sua vida e eu sigo com a minha aqui. Com o convite de nos encontrarmos logo mais ao meio-dia em um novo boletim esportivo de notícia aqui pela sua Difusora. 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

0: Não é brincadeira, não.
1: 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Vamos pra diante, que é pra diante que o caro canta, queridos ouvintes. E assim nós vamos. Ai, meu
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0: 11:52.
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1: Olá, boa tarde, ouvinte Difusora.
2: Boa tarde a todos aqui.
3: Boa tarde.
1: É hora de falarmos de esporte e o assunto é futebol. E aqui você já sabe, né? Quando a bola rola, apita aí. E o tema principal desse bloco de notícias esportivas é justamente o Campeonato Brasileiro, Brasileirão.
4: Campeonato Brasileiro.
1: É isso, porque amanhã será retomado o Campeonato Brasileiro, Brasileirão da Série A. Teremos início a 29ª rodada de 38. O campeonato tá acabando, gente, tá acabando. E amanhã, 7:30 da noite, o Remo a enfrentar o Grêmio. No mesmo horário, jogam Bragantino e Mirassol naquele duelo gostoso nosso do interiorzão, Também amanhã, no mesmo horário, 7:30 da noite, o Internacional de Porto Alegre tá no rebaixamento, vai pegar o Corinthians, que vem de uma série de derrotas. É bom lembrar, mesmo aí passado essa data FIFA, né? É dor de cabeça pro Corinthians, hein? Tem que jogar lá no Beira-Rio. Também amanhã, 8 da noite, o Vitória recebe a Chapecoense. Ainda nessa quarta-feira, conhecido como amanhã, 8:30 da noite, duelo de cariocas. O Botafogo vai receber o time do Vasco.

0: da Gama. 9:30 da noite também amanhã. É o jogo da televisão, hein? O Cruzeiro, a Raposa, recebe o time do São Paulo, Tricolor Paulista. Já na quinta-feira, 7:30 da noite, desafio importante para o Santos. Vai pegar o líder, o Flamengo. Também na quinta-feira, porém 8 da noite, duelo de Atléticos. O Furacão, Atlético Paranaense, vai receber o Galo Mineiro, Atlético Mineiro. Também na quinta, 9:30 da noite, o Fluminense, o Flu, vai receber o time do Coxa, o Coritiba. No mesmo horário, jogam ainda o Palmeiras contra o time do Bahia. E o Verdão, de olho nesse jogo do Flamengo, que acontece 2 horas mais cedo, e sabendo do resultado, pode tentar buscar novamente a liderança do Campeonato Brasileiro da Série A, conhecido como Brasileirão. Lembrando que o Mengão tem 60 pontos contra o Palmeiras, que tem 57. Em terceiro lugar aparece o Atlético Paranaense com 49. O Santos, no momento, é o oitavo, tá bem, tá com 41 pontos. Em décimo segue o Bragantino com 36, o mesmo número de pontos do São Paulo, que está em décimo. O Corinthians está perto da zona de rebaixamento, está perigoso. Está em 14º com 32 pontos, mesmo número de pontos do Mirassol, que até ontem estava na zona. E ocupa agora a 15ª colocação.
1: Nós não temos mais o que falar, nós não temos mais palavras. Está na hora de nós colocarmos ação e trabalho.
2: A coisa tá feia. A coisa tá preta.
0: Hoje, na zona de rebaixamento, nós temos 2 times gaúchos e 1 catarinense. O Grêmio, Internacional e Chapecoense. E aparece aí misturado no bolo o time do Remo. Esse é o Campeonato Brasileiro da Série A, que está retomando aí suas atividades depois dessa paralisação da convocação da seleção brasileira. E ainda com a bola em campo, ainda falando sobre Campeonato Brasileiro, vamos falar agora da segunda divisão do Brasileirão, a Série B. Porque hoje começa a 32ª rodada de 38, bebê. Tá faltando aí o quê? 6 rodadas para terminar o campeonato, hein? E hoje, logo mais, 7:30 da noite, tem Sport Recife, o Leão do Norte, recebendo o time do São Bernardo. 8:30 da noite, é a vez do Goiás receber o Mineiro Atlético. A Ponte Preta, Macaca. Já a Lanterninha recebe às 9:35 da noite, também de hoje, o time do Juventude, que ocupa nesse momento a 2ª colocação no campeonato e tá na busca pela liderança e a classificação para a Série A. Amanhã, 7:30 da noite, o Operário recebe o Botafogo de Ribeirão Preto. Também amanhã, 7:30 da noite, o Avaí recebe o Londrina. No mesmo dia, 8:30 da noite, o CRB recebe o Atlético Goianiense. No mesmo horário e dia, teremos ainda mais 2 jogos. O América Mineiro, o Coelho, recebendo o time do Fortaleza. E o Vila Nova, que é o líder da competição, vai receber em casa o time do Cuiabá. Lembrando que o Vila Nova joga um dia depois do time do Juventude, que vai jogar contra a Macaca, ou seja, a Ponte Preta, que é lanterninha. E tem chances aí, com certeza, do Juventude vencer a Macaca e assumir a liderança. Com isso, o Vila Nova já vai jogar sabendo que precisa vencer o time do Cuiabá para manter a liderança, visto que o Juventude, se vencer a Ponte Preta, ou até mesmo empatar, pode e sim dormir na liderança do Campeonato Brasileiro da Série B. Com relação aos outros jogos, os 2 da quinta-feira, 7:30 da noite, o Náutico recebe o Novo Horizontino e o Vovô Ceará pega o time do Criciúma. Com detalhe, tanto Novo Horizontino como Criciúma também estão de olho na liderança. Hoje o Novo Horizontino ocupa a 3ª colocação, tem 54 pontos. E o Criciúma está em 4º com 53 pontos. Ou seja, essa reta final do Campeonato Brasileiro da Série B tá do jeito que o torcedor gosta, com muita, mas muita emoção. Gente, uma boa tarde para todo mundo, ótima terça-feira, continuem com a programação da Difusora. Eu volto logo mais, tá? Em um novo boletim de notícia. 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
3: Aô, beleza, minha gente? Barbaridade, o que tem de gente que escuta esse homem aí? Não é brincadeira.

0: brincadeira, não. Pra você que acompanha a gente aí na região, né? Cidades vizinhas, que acompanham nós faz tempo, né? E mais longe também, através da internet. Então, um abraço a todos, muito obrigado pela audiência. Aô, vamos andando, minha gente, maravilha.
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2: Meio-dia e 21.
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1: Meio-dia e 41.
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1: No último domingo, um motorista de 27 anos acabou preso em flagrante após dar uma facada em sua companheira, uma auxiliar de limpeza de 34 anos. Foi pelo bairro da Secap, por volta de 18 horas e 33 minutos, onde pela rua Adriano da Gama Cury, relatou a vítima que convive com o agressor há cerca de 3 anos e que o relacionamento se encontra conturbado. E no dia anterior, ou seja, no último sábado, era por volta das 17 horas, quando durante mais uma discussão, o companheiro em posse de uma faca a golpeou na cabeça, causando um corte profundo. Após a lesão corporal, o homem não permitiu que a mulher procurasse um atendimento médico adequado e a ameaçou, dizendo que se ela acionasse a polícia, mataria seu filho. E no último domingo, depois do ocorrido, o homem teria retornado para casa com uma faca, voltando a ameaçá-la. Não suportando mais as ameaças e temendo pela vida do próprio filho, a vítima tomou coragem e ligou para a polícia através do telefone 190. Enquanto era elaborado o boletim, o agressor apareceu por lá, bêbado, como se nada tivesse acontecido. Mas foi abordado e submetido à revista pessoal. Com ele, a faca não foi localizada. Dada a voz de prisão em flagrante, o covarde

0: foi conduzido à delegacia da mulher em Bauru, onde permaneceu preso. Já a vítima foi conduzida à UPA e pôde receber apenas um curativo, não sendo possível a sutura devido ao tempo que já havia se passado entre o golpe de faca recebido na cabeça e o atendimento médico. Uma boa tarde a todos. Continuem com a programação da Difusora. Eu volto logo mais em um novo boletim de notícia.
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1: Ontem à noite, diversos trabalhadores do transporte público escolar, principalmente que levam os estudantes para as áreas rurais de Lençóis Paulista, estiveram acompanhando a 34ª sessão ordinária da Câmara Municipal. Isso porque uma moção de apelo ao prefeito municipal de Lençóis Paulista pede para que ele avalie a possibilidade de uma prorrogação por mais 12 meses dos contratos vigentes de transporte escolar do município. Segundo o líder do governo na Câmara Municipal, principal aliado do prefeito na Casa de Leis, há uma falta de vontade política e de reconhecimento por parte do Poder Executivo, e chegou até dizer temer que o transporte público escolar municipal caia nas mãos de facções criminosas.
2: Pelo prefeito municipal em favor do transporte público municipal escolar. O transporte público municipal escolar, ele já é prestado há mais de 3 décadas por empresas lençoenses que conhecem como ninguém as rotas, conhecem nossas crianças, conhecem nossas famílias, possuem qualidade inquestionável no serviço público, uma regularidade no serviço público, talvez um dos serviços públicos que nós não tenhamos nenhuma reclamação no município. Temos que lembrar a segurança que é dada aos alunos com veículos novos, com monitores. Além do que, a existência de veículos novos foi uma exigência para que eles pudessem efetuar contratação pelo município desse serviço público de transporte. Semana passada, nos reunimos juntamente com o prefeito, onde apresentaram alguns empecilhos em relação a essa prorrogação, principalmente em decorrência de um ofício da Secretaria de Educação, onde o município havia se comprometido a licitação, mas nada que impeça a prorrogação legalmente, junto ao Tribunal de Contas, nada. Tenho que lembrar que a proposta realizada por esses trabalhadores, eles abrirão mão, em caso de eventual prorrogação, do reajuste a que teriam direito no final do contrato, bem como estão colocando uma redução por linha no importe linear de 10% sobre os valores pagos. Isso representa mais de R$ 700 mil de economia para o município. Eu não vejo nenhum óbice legal, jurídico, para que o senhor prefeito municipal efetue a prorrogação do contrato desses trabalhadores. O que me parece que falta é um pouco mais de vontade política e de reconhecimento para esses trabalhadores. Muitos ainda com dívidas decorrentes do financiamento de veículos novos adquiridos.

0: adquiridos para a prestação do serviço. Parece que falta um pouco mais de vontade política e de reconhecimento para esses trabalhadores. E é bom lembrar a preocupação que todos nós temos que ter, que é o ingresso de facções criminosas no transporte público, não apenas na saúde. Se nós abrirmos uma licitação sem necessidade, o risco é grande de Lençóis ser invadida por facções criminosas, porque a facção criminosa não quer saber de preço, ela vem ganhar para lavar o dinheiro. Eu não quero nossas crianças expostas a esse risco. Reitero, um pouco mais de vontade política e de reconhecimento para esses trabalhadores.
1: Mais informações logo mais às 16h no plantão de polícia. Continuem com a programação da Difusora.
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Antes no plantão de polícia. Mulher denuncia ameaças de ex-cunhado. Em manobra arriscada, quase novamente um automóvel fica encaixotado entre veículos pesados. E vendedor ambulante descumpre medida cautelar judicial. Daqui a pouco.

Olá, hoje é terça-feira, dia 6 de outubro de 2026. Você confere agora no plantão de polícia. Ontem, por volta de 14 horas e 14 minutos, a Polícia Militar de Lençóis Paulista registrou uma averiguação de atitude suspeita. Foi pelo bairro Maestro Júlio Ferrari, onde pela rua Maestro Agostinho Duarte Martins, a Polícia Militar, através do telefone 190, foi alertada sobre a presença de alguns indivíduos que estariam vendendo colcha de cama. Durante patrulhamento, foi avistado e abordado um desses vendedores, um morador de Guarulhos de 30 anos, que disse trabalhar como vendedor ambulante e estava no município de Lençóis Paulista desde o sábado passado. Ao ser consultado sua documentação, foi descoberto que havia contra ele uma medida cautelar de proibição de ausência da comarca de Guarulhos, juntamente com o número do processo do alvará de soltura. Não há informações por que tipo de crime o sujeito havia sido condenado. E assim, depois de avisado sobre a medida cautelar descumprida, que o mesmo dizia desconhecer, ele foi liberado. Também ontem, houve o registro de um acidente de trânsito que, na verdade, teria ocorrido na sexta-feira passada, no Parque Rondon. Segundo a motorista causadora do acidente, uma agente de apoio de 39 anos, moradora do Jardim Ivone, ela seguia pela Avenida Prefeito Jacomo Nicolau Pacola com seu veículo GM Onix, até que, ao chegar na altura do numeral 420 da avenida, ao tentar desviar de um veículo que encontrava-se estacionado à direita da via, acabou resvalando seu automóvel contra a lateral de um caminhão Volkswagen 24.260 da Duratex, que estava cruzando o semáforo depois que esse abriu. Cabe lembrar que alguns dias atrás, na verdade, dia 8 de setembro, nesse mesmo local, a condutora de um outro veículo, um Toyota Corolla, uma moradora da Vila da Prata de 51 anos, ao tentar realizar uma manobra semelhante, calculou mal o espaço existente entre um ônibus e um caminhão e ficou encaixotada entre eles, danificando bastante o carro que dirigia, tanto que teve que ser resgatada pelo porta-malas do automóvel. Nesse novo acidente, apesar dos danos, não houve vítimas. Ainda ontem, segunda-feira, uma ocorrência de ameaça foi registrada diretamente na base da Polícia Militar de Lençóis Paulista, a sede da 5ª Companhia. Era por volta de 10 horas e 31 minutos, quando uma confeiteira de 29 anos, moradora da Nova Lençóis, chegou à base da PM, relatando que estava sendo seguida pelo irmão do seu ex-companheiro já falecido e que inclusive possuía contra ele uma medida protetiva de urgência. Aliás, a vítima acrescenta que havia acabado de sair da delegacia com seus familiares quando no caminho encontrou com o ex-cunhado, que passou a segui-los. Pela base da PM, a mulher foi acolhida, sendo realizado diligências na busca pelo denunciado, porém, sem êxito. Contudo, ao ser conduzida novamente à delegacia para elaboração do boletim de ocorrência, por coincidência, por lá, estavam os genitores do ex-cunhado, que discutiram com a vítima, sendo necessária intervenção policial para se evitar uma evolução no conflito entre as partes. Ao final, todos foram liberados, sendo a vítima orientada quanto aos procedimentos legais para acionamento da justiça. Não há informações sobre os motivos do conflito entre a mulher e os parentes do seu falecido marido. E essas foram as informações de hoje do Plantão de Polícia.

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1: Dois projetos de lei sobre a desafetação de áreas públicas apresentados ontem à noite pelo prefeito de Lençóis Paulista na Câmara Municipal foram alvo de embate e discussões entre os vereadores apoiadores do prefeito na casa e vereadores ditos de oposição. Um dos projetos autoriza uma alienação mediante procedimento licitatório dos lotes oriundos de um desmembramento de um imóvel urbano localizado no Jardim Itamaraty. Já o outro é sobre a desafetação de áreas públicas para a formação de lotes urbanizados e destinação ao programa Minha Casa Minha Vida. Contudo, apesar dos argumentos apresentados, a maioria dos vereadores que apoiam o prefeito na Câmara votaram a favor do Poder Executivo, mesmo com os votos contrários, que foram a minoria. Os projetos de lei foram aprovados em primeira discussão, o do Itamaraty por 8-4 e o do Minha Casa Minha Vida por 8-3. Acompanhe.
2: Esse projeto, todo mundo sabe, é uma área institucional bem grande que tem ali no Jardim Itamaraty. Esse projeto de lei, ele visa a desafetação e a alienação. Então ele está desafetando, que significa mudar a destinação, ou seja, vai deixar de ser área institucional, passando para ser uma área de bem público do município, né? E depois a alienação em 20 lotes. Esse é o objetivo desse projeto, né? E com a venda desses lotes, utilizar o recurso nas galerias e drenagem do próprio Jardim Itamaraty. O valor aproximado da venda fica em torno de 4,8 milhão, sendo que seria necessário para as galerias em torno de 7 a 8 milhões, né? Tivemos audiência pública de finanças há 10 dias atrás, nem isso, e o Júlio esteve aqui e falou que o nosso município, de um montante de quase 380 milhões de reais, só investiu 5 milhões e 900 mil em investimentos. Mas num montante de 370 milhões, o município só investir 5.900 e querer vender uma área pública para fazer, eu vejo como algo desproporcional. O município vai começar a perder as áreas públicas, né? Então não vai ter reserva futura.
3: Essa área é uma área inservível, só dá despesa para a administração pública. Por que não um projeto de lei para desafetar e vender essa área mediante a licitação, e onde esse valor ele será revertido exclusivamente para a infraestrutura do bairro?
4: Nós ouvimos agora aqui dois pontos de vista, né? Um pouco diferente na questão da venda, sim ou não, mas eu não concordo com venda de área institucional. Essas áreas são áreas destinadas para construção de escolas, de posto de saúde, de hospital, de várias coisas que podem vir agregar, que podem vir fortalecer o município num futuro próximo. A prefeitura pode correr atrás de investimento estadual, de investimento federal, de recurso próprio. Mas se nós começarmos a vender nossas áreas institucional, o que vai acontecer com a nossa cidade daqui uns 10, 15 anos? A gente colocar uma área à venda e o prefeito mandar um projeto de lei para gastar 1,5 milhão em publicidade, sendo que não tem necessidade. O que é mais importante, senhores? A gente fazer esse investimento em infraestrutura, não só no Itamaraty, mas em outros bairros, como foi citado aqui, ou a gente gastar 1,5 milhão em publicidade? Há tempos atrás, o prefeito comprou um sistema, ou está comprando, de 4 milhões que o governo dá, o SEI, o governo dá, mas o prefeito gastou e usar esses 4 milhões em infraestrutura. Sou muito a favor da política de habitação, quero muito que Lençóis Paulista possa receber casas, mas mantendo a coerência do que eu falei da área do Itamaraty, eu não concordo com a desafetação das áreas públicas. Poxa, precisamos gastar 1,5 milhão com publicidade nesse momento? Podemos pegar esse dinheiro e comprar uma área para construir essas casas? Podemos. Por que não fazer? Se os senhores toparem, a gente vai lá, nega esse projeto de publicidade, fala, vamos investir isso daí em habitação. Vamos comprar uma área, mas uma área bem localizada. Não vamos comprar área longe, não. Bem localizada. Vamos achar uma área aqui, ó. 1,5 milhão, gente. A gente compra uma área grande, grande. E a gente investe em política de habitação. Quem sabe, ao invés de ter gastado 4 milhões no SEI, gente, que o governo te dá do outro lado, a gente tivesse

0: gastado 2 em política de habitação. Nós temos potencial para fazer um projeto piloto para o Estado, né? Onde a gente consiga fazer, de repente, 100, 200 casas dentro desse sistema.
1: Um bom fim de tarde a todos. 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

Antes no plantão de polícia. Mulher denuncia ameaças de ex-cunhado. Em manobra arriscada, quase novamente um automóvel fica encaixotado entre veículos pesados. E vendedor ambulante descumpre medida cautelar judicial. Daqui a pouco.

Olá, hoje é terça-feira, dia 6 de outubro de 2026. Você confere agora no plantão de polícia. Ontem, por volta de 14 horas e 14 minutos, a Polícia Militar de Lençóis Paulista registrou uma averiguação de atitude suspeita. Foi pelo bairro Maestro Júlio Ferrari, onde pela rua Maestro Agostinho

Rio Duarte Martins, a Polícia Militar, através do telefone 190, foi alertada sobre a presença de alguns indivíduos que estariam vendendo colcha de cama. Durante patrulhamento, foi avistado e abordado um desses vendedores, um morador de Guarulhos de 30 anos, que disse trabalhar como vendedor ambulante e estava no município de Lençóis Paulista desde o sábado passado. Ao ser consultado sua documentação, foi descoberto que havia contra ele uma medida cautelar de proibição de ausência da comarca de Guarulhos, juntamente com o número do processo do alvará de soltura. Não há informações por que tipo de crime o sujeito havia sido condenado. E assim, depois de avisado sobre a medida cautelar descumprida, que o mesmo dizia desconhecer, ele foi liberado. Também ontem, houve o registro de um acidente de trânsito que, na verdade, teria ocorrido na sexta-feira passada, no Parque Rondon. Segundo a motorista causadora do acidente, uma agente de apoio de 39 anos, moradora do Jardim Ivone, ela seguia pela Avenida Prefeito Jacomo Nicolau Pacola com seu veículo GM Onix, até que, ao chegar na altura do numeral 420 da avenida, ao tentar desviar de um veículo que encontrava-se estacionado à direita da via, acabou resvalando seu automóvel contra a lateral de um caminhão Volkswagen 24.260 da Duratex, que estava cruzando o semáforo depois que esse abriu. Cabe lembrar que alguns dias atrás, na verdade, dia 8 de setembro, nesse mesmo local, a condutora de um outro veículo, um Toyota Corolla, uma moradora da Vila da Prata de 51 anos, ao tentar realizar uma manobra semelhante, calculou mal o espaço existente entre um ônibus e um caminhão e ficou encaixotada entre eles, danificando bastante o carro que dirigia, tanto que teve que ser resgatada pelo porta-malas do automóvel. Nesse novo acidente, apesar dos danos, não houve vítimas. Ainda ontem, segunda-feira, uma ocorrência de ameaça foi registrada diretamente na base da Polícia Militar de Lençóis Paulista, a sede da 5ª Companhia. Era por volta de 10 horas e 31 minutos, quando uma confeiteira de 29 anos, moradora da Nova Lençóis, chegou à base da PM, relatando que estava sendo seguida pelo irmão do seu ex-companheiro já falecido e que inclusive possuía contra ele uma medida protetiva de urgência. Aliás, a vítima acrescenta que havia acabado de sair da delegacia com seus familiares quando no caminho encontrou com o ex-cunhado, que passou a segui-los. Pela base da PM, a mulher foi acolhida, sendo realizado diligências na busca pelo denunciado, porém, sem êxito. Contudo, ao ser conduzida novamente à delegacia para elaboração do boletim de ocorrência, por coincidência, por lá, estavam os genitores do ex-cunhado, que discutiram com a vítima, sendo necessária intervenção policial para se evitar uma evolução no conflito entre as partes. Ao final, todos foram liberados, sendo a vítima orientada quanto aos procedimentos legais para acionamento da justiça. Não há informações sobre os motivos do conflito entre a mulher e os parentes do seu falecido marido. E essas foram as informações de hoje do Plantão de Polícia.

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para relembrarmos 1967, Tonico e Tinoco cantam o seu grande sucesso, Tempo de Carreiro.

encerrando a nossa festa com chave de ouro, Tonico e Tinoco cantam o seu grande sucesso de 1968, Canoeiro do Mar.

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Na fazenda Boqueirão, passava de vez em quando um coitado andarilho que vivia mendigando. 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

0: 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Na casa de Dona Ana houve um barulhão danado, pois era o filhinho dela que chegava desmaiado. A vida do garotinho ninguém conseguiu salvar. Coitadinho faleceu antes do doutor chegar. Um menino tão esperto, com 7 anos de vida, no colo de Dona Ana ele deu a despedida. Um colega do menino, garoto esperto e sabido, falava para Dona Ana como tinha acontecido. O Carlinho desmaiou, foi depois que ele comeu um pedacinho de bolo que o Zé Farrapo lhe deu.
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